0: piada, onde ele se telefone. 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
1: Tu programa, mas não podemos ser romântico.
2: Não, mas é romântico, eu vou fazer.